0: como é que eu sei? DJ André Werneck me contou, né, Werneck?
1: Fabrício, a música tá bombando muito.
0: É?
1: Aonde eu passo, eu escuto.
0: Mas não vamos contar qual música que é, não. Vamos deixar pra galera ouvir no Clube Mix?
1: Claro que não, sem spoiler.
0: Legal, então convida a

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0: Mix, tá tudo certo, Fabrício.
1: Muito bem, a gente tá junto aqui desde 2022, é impressionante como o tempo tá passando, voando, né?
0: Verdade, voou.
1: É isso aí, o Clube Mix com o DJ André Werneck, todo sábado às 10 da noite aqui na Rádio Mix, e agora a gente vai entrar aqui no clima da música eletrônica e também no clima do Rock in Rio.
0: Claro, Fabrício, tá bombando, batendo na porta.
1: Quem é ela?
0: Zara Larsson.
1: É uma das atrações do festival e o André Werneck já trouxe aquele remix sacudido pra você ouvir. Vamos?
0: Lush Life, pra começar o Clube Mix.
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1: Mix é a primeira meia hora aqui do Clube Mix com Sweet Nothing. Esse é Calvin Harris, o nosso DJ esquentadinho. Ele ficou nervoso ali no Tomorrowland Bélgica, né? O que, que aconteceu, André?
2: A gente não sabe exatamente o que aconteceu. O fato é, o cara tava de cara emburrada, tocou meio de mau humor, mas depois o cara fez diversas apresentações pela Escócia, pela Inglaterra, e o cara tava sempre sorrindo e arrebentando, galera bombando com ele.
1: Agora, uma coisa é fato, Calvin Harris é um dos melhores do mundo, né? É um hit atrás de hit.
2: É impossível ver um show do Calvin Harris sem cantar 90% das músicas, pelo menos. Nos anos 2000, era Calvin Harris e David Guetta, um lançava o hit, outro lançava o outro. De repente, o Guetta seguiu, Calvin Harris ficou pelo caminho, fez algumas experiências, mas o cara é um monstro sagrado.
1: Vamos lá, o que mais que a gente ouviu aí?
2: Mashup maravilhoso do Avicii com David Guetta e Usher, Without You Levels.
1: Que mashup maravilhoso aqui.
2: Bebe Rexha e David Guetta, Sad Girls. Outro mashup, Dua Lipa e Joel Corey, Break My Heart, Lonely. Rihanna, Only Girl in the World. Justin Bieber e Nicki Minaj, um dos hits do momento, Beauty and a Beat, versão Club Mix. Top 5 do verão europeu, Another, Talk to You, e a primeira, Zara Larsson, Lush Life, Another James Remix.
1: Muito bem, a senhorita Zara Larsson, presença confirmada no Rock in Rio. Bora pro segundo bloco, porque o DJ André Werneck não tá pra brincadeira, não.
2: Número 1 na parada principal do Beatport há várias semanas, Fabrício.
1: Esses dois aqui não estão pra brincadeira, não. Você vai ouvir agora Moving to the Sun.
2: Rugel Ultra na T.
1: A música de pista número 1 do mundo.
2: Já está entre as melhores do ano.
1: Moving to the Sun.
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0: Mix, o Clube Mix. Mixagens DJ André Werneck arrebentando. Só colocando um molhozinho aqui com a Miss Monique.
1: Molhozinho quente, né, Fabrício?
0: Bonita ela.
1: Você acha ela bonita?
0: Bonita.
1: Mas pra você ter sucesso com ela, você precisa se fantasiar de verde. Bota aquela roupa do Incrível Hulk, aí eu acho que você tem chance. Sem isso, esquece a Miss Monique.
0: Ela arrebenta.
1: Presidente do universo lá de Ibiza.
0: Foi mais um set mixado aqui com o DJ André Werneck. Vamos lá, Vernecão, conta tudo.
1: Miss Monique, Hot Sauce. Antes Prospa e Clooney, vocal de Sibyl, Free Your Mind. The Chainsmokers e Coldplay, Something Just Like This. Eu adoro essa música. Bad Bunny, DTMF, versão bootleg remix.
0: Olha aí, tivemos um clássico da Legião Urbana.
1: Isso aí, um remake maravilhoso de Tempo Perdido. Anício, Dani, VIP Code. Alok e seu irmão, Brascar, Fuego. Zerbe, Sofia, Nizal, Niwaki, remix do Tiestão. E a primeira, Ruguel Ultra na T, Moving to the Sun.
0: Não tem pra ninguém, chegou chegando e tá arrebentando nas pistas. Claro que vai tocar aqui no nosso Clube Mix, né, André?
1: Sempre, o que você ouve nas pistas do mundo, você ouve aqui no Clube Mix.
0: Tem festa com o DJ André Werneck pra rolar?
1: Dia 21 de novembro, estarei no Guarujá com o Dub Dogs na festa Nostalgia. Dia 12 de dezembro é a vez de Fortaleza. E no Carnaval estarei em Salvador, fazendo a galera pular, sair do chão.
0: É isso aí, vai no Instagram também, segue o nosso DJ.
1: André ZF Werneck.
0: Tá cheio de conteúdo legal.
1: Manda uma mensagem pra mim.
0: Na semana que vem a gente se fala aqui na Rádio Mix 10. Fica bem, se cuida e da próxima vez não esquece o casaco e o guarda-chuva, menino.
1: Valeu, Fabrisco. Boa semana, saúde e paz.
0: Valeu, tchau.
1: Boa noite, Clubbers.
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0: E aí, curtiram o set? Ó, preparei com muito carinho pra vocês. É isso aí, até semana que vem, um beijão.
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0: Godin, alto e bom som. Isso aqui é pra explodir a caixa de som, né? Aqui é No Break, a gente não para não. Sente essa energia, o programa continua.
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3: 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Só tem música legal, então aumenta o som para curtir. Vamos lá.
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É o Super Mix. Agora, você tá pensando que acabou? Acabou não, tem mais. 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

0: House, Lady Night Talking. Depois do intervalo tem muito mais pra você curtir aqui na Rádio Mix. Aguenta a mão que a gente volta já já.
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1: Soulja Boy, tell me.

0: 4 minutos para as 7. Você ouviu aqui na programação da Mix esse som. Dua Lipa, Don't Start Now. A gente vai para o intervalo comercial, que é bem curtinho, e na volta tem aquela viagem no tempo através da música. A edição do Baú da Mix de domingo de manhã.
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0: abre as portas para uma viagem no tempo. E para colocar sorriso no rosto logo de cara, a gente volta para 1991 com R.E.M. e uma das faixas mais ensolaradas da banda, Shiny Happy People, que tá no álbum Out of Time e ainda tem a participação especial de Kate Pearson do B-52s. Então aumenta o som, deixa a nostalgia entrar e vem ser feliz com a gente.
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1: Mix 725, Vanessa Carlton, A Thousand Miles, aqui no Baú da Mix dessa manhã de domingão. Já já a gente volta com mais clássicos da programação da Mix para você recordar e reviver.
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0: Entre os indicados é a Madonna. A rainha do pop está concorrendo em 11 categorias por conta do novo disco, o Confessions on a Dance Floor 2. Além da Madonna, a Taylor Swift também chama atenção. A cantora foi indicada em 9 categorias, seguida por Ariana Grande e Sabrina Carpenter, ambas com 7 indicações. A cerimônia de premiação do VMA 2026 acontece no dia 27 de setembro em Los Angeles, nos Estados Unidos. Para ver a lista completa dos artistas indicados em cada categoria, vai lá, radiomixfm.com.br.
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5: E se liga, a Mix bateu um papo com o Dinho Ouro Preto, vocalista do Capital Inicial. E nessa conversa exclusiva, o cantor revelou a história por trás da música Não Olhe Pra Trás. Segundo Dinho, essa letra foi feita em parceria com o compositor Alvin e é uma espécie, na verdade, de autobiografia dele. Pois é, segundo o compositor, ele usou um momento da vida pelo qual o Dinho Ouro Preto estava passando para compor essa letra. O vocalista do Capital Inicial, o Dinho Ouro Preto, contou que não fazia a menor ideia de que essa música seria um sucesso. Ouvi aí um trechinho desse som.

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1: Mix 82, Queen, Bohemian Rhapsody, fechando aqui mais uma edição do Baú da Mix.
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0: É só mandar o seu áudio, dizer seu nome, de onde você tá falando e pedir aquela música que não pode faltar na sua manhã. 11 983 408 mil. E pra começar, a gente vai ouvir primeiramente a primeira mensagem de hoje, que é o Sérgio de Cotia. Diz aí, Sérgio.
1: Olá, galera da Mix, aqui é o Sérgio de Cotia e eu gostaria de ouvir a música do Ed Sheeran, Bad Rabbits. Valeu.
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0: aqui no Pede no Zap.
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0: A gente continua com o Pede no Zap pela Rede Mix de Rádio para todo o país. 11 983 408 mil. Você vai mandar o seu áudio, diz de onde você tá falando e qual música você quer ouvir aqui na Mix. E tá chegando a próxima participação. Quem mandou o áudio pra gente agora foi o Elzo de Teresina, Piauí. Diz aí, Elzo, é com você.
2: Fala, Rádio Mix. Milton Braga aqui de Maceió, passando aqui na belíssima praia de Pontal da Barra. Toca Armandinho aí, qualquer um. Valeu!
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0: Mix 825, Maroon 5 Sugar. A gente vai fazer um intervalo bem curtinho e na volta tem mais mensagens de áudio aqui no Pede no Zap. E você pode mandar a sua também. 11 983 40 8000.
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0: Mix 829, o Ivanildo mandou mensagem pra gente e a gente vai ouvir agora.
2: Bom dia, Rádio Mix. Aqui é o Ivanildo de Sobral, Ceará. Toca pra gente qualquer música, qualquer uma música do Link Park. Quero desejar um bom dia pra todos que estão ouvindo e vocês da rádio.
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0: Ah, você ouviu o Charlie Brown Jr. quinta-feira aqui no Pede no Zap
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0: Continua rolando na sua manhã de domingão no 11 983 408 mil. Você manda seu áudio pra gente, de onde você tá falando e qual música você quer ouvir aqui no Pede no Zap. Tá chegando mais um áudio pra gente, vamos conferir aqui, ó. Fala, rapaz. Não quer falar? Agora vai falar.
2: Bom dia, Mix. Aqui é o Eduardo de São Carlos, ouvindo vocês em Águas Lindas de Goiás. Gostaria que vocês trocassem pra mim ou Old Dolls e Mix, a melhor do Brasil.
0: Um abraço. Já tá rolando, abração.
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0: Mix, faltando 9 minutos para as 9. Swedish House Mafia, Don't You Worry, Child.
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0: Vamos agora para a última participação de hoje no Pede no Zap. Vamos ouvir aqui, ó.
2: Fala, galera da Mix. De quem fala é o Henrique, sou de Atibaia aqui. Manda um salve para todos os motores de aplicativo aí. Gostaria de pedir a música do Skank. De repente, toca aí pra gente, hein? Valeu, Mix, é nóis.
0: Aquele salve para todos os motoristas de aplicativo aqui da Mix.
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1: Mix 9:26, Dave Thames, Rain Dance, já já, depois do intervalo, a gente volta com mais uma sequência de músicas bem legal pra você curtir aqui na Mix. Aguenta a mão que eu volto já já.
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0: Mix, faltando 4 minutos para as 10 da manhã. Jeru, Fat Joe, What is Love? A gente vai fazer um intervalo comercial e na volta tem muito mais para você curtir aqui na programação da Mix. Você vai curtir o baú da Mix Express.
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0: Você de Domingão, tudo certo por aí? Estamos de volta aqui na Mix e a partir de agora, o baú da Mix Express. E a gente agora vai recordar um som aqui do Lenny Kravitz. Você sabia que In It Over, Tilt Over nasceu de uma crise no casamento? É, pois é, vou te contar essa história. Lançada em 1991, a música foi inspirada na relação de Lenny com a atriz Lisa Bonet. O título vem daquele velho ditado, não acabou até acabar. E a letra é praticamente o pedido para não deixar o amor morrer. Outra curiosidade é que Lenny gravou praticamente todos os instrumentos da faixa, que tem uma sonoridade inspirada no soul e no R&B dos anos 60 e 70. Romântica, vintage e cheia de groove, é o que a gente encontra em In It's Over, Till It's Over. E curte agora no Baú da Mix Express, que é muito legal.
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0: 4 BTS Swim. Depois do intervalo tem muito mais aqui na Mix.
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0: Mix 11 em ponto, Nickelback Far Away.
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0: Basket Case, são 11h25.
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0: Mix e o som do Ruba Sem The Reason, faltando 5 minutos pro meio-dia.
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0: Mix agora meio dia em ponto, tá no ar mais uma edição do Top Mix, com aquelas que você escolheu durante a manhã do domingo. Fala aí, acordou na preguiça, pegou seu celular, foi lá, radiomixfm.com.br, achou a nossa listagem e colocou seu like, né? Aquelas que você mais curtiu estão aqui, ó. São quatro posições e a gente vai começar com Bebe Rexha.
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1: Mix o som da Taylor Swift, The Fate of Ophelia, meio dia 16. E vamos lá, se você ainda não colocou seu like na nossa programação, radiomixfm.com.br, 5 da tarde tem mais.
0: 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Daqui a pouco, 5 da tarde, tem mais. 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

0: I don't care. Faltando 2 minutos pra uma.
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1: Mix, faltando agora 3 minutos para as 4. Imagine Dragons Deliver. E ó, terminou essa edição do No Break, que tá de volta a qualquer momento aqui na Mix.
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6: E se liga, a Mix bateu um papo com o Dinho Ouro Preto, vocalista do Capital Inicial. E nessa conversa exclusiva, o cantor revelou a história por trás da música Não Olhe Pra Trás. Segundo Dinho, essa letra foi feita em parceria com o compositor Alvin e é uma espécie, na verdade, de autobiografia dele. Pois é, segundo o compositor, ele usou um momento da vida pelo qual o Dinho Ouro Preto estava passando para compor essa letra. O vocalista do Capital Inicial, o Dinho Ouro Preto, contou que não fazia a menor ideia de que essa música seria um sucesso. Ouvi aí um trechinho desse som.

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0: Mix agora 4h25, boa tarde pra você, o Jim Blossoms, Follow You Down. Daqui a pouquinho pra você, 5 da tarde, tem Top Mix Rolê Brasil, as melhores da rede de mix de rádio nesse domingão, todas aquelas que você curte passando por aqui.
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3: E se liga, a Mix bateu um papo com o Dinho Ouro Preto, vocalista do Capital Inicial. E nessa conversa exclusiva, o cantor revelou a história por trás da música Não Olhe Pra Trás. Segundo Dinho, essa letra foi feita em parceria com o compositor Alvin e é uma espécie, na verdade, de autobiografia dele. Pois é, segundo o compositor, ele usou um momento da vida pelo qual o Dinho Ouro Preto estava passando para compor essa letra. O vocalista do Capital Inicial, o Dinho Ouro Preto, contou que não fazia a menor ideia de que essa música seria um sucesso. Ouvi aí um trechinho desse som.

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1: E se liga, a Mix bateu um papo com o Dinho Ouro Preto, vocalista do Capital Inicial. E nessa conversa exclusiva, o cantor revelou a história por trás da música Não Olhe Pra Trás. Segundo Dinho, essa letra foi feita em parceria com o compositor Alvin e é uma espécie, na verdade, de autobiografia dele. Pois é, segundo o compositor, ele usou um momento da vida pelo qual o Dinho Ouro Preto estava passando para compor essa letra. O vocalista do Capital Inicial, o Dinho Ouro Preto, contou que não fazia a menor ideia de que essa música seria um sucesso. Ouvi aí um trechinho desse som.

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1: Mix agora 5:15, finalmente, primeira posição de hoje na Rede Mix de Rádio, no nosso Brasilzão. Quem será que vai mandar por aqui? Mix Santos, litoral de São Paulo, mandando BTS Swim.
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0: fechou de hoje só, hein?
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0: 3 para as 7, Titãs, Marvin, uma clássica nacional para você. Falando em clássica, na volta para você tem baú da Mix Express.
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0: Pocket pra você. Eu sou o Luciano Leão e agora tem clássicas, viu? Pra você tem a versão Pocket do Baú da Mix. Baú da Mix Express. E pra começar, vamos pra 1997, ano em que o Creed lançou What's This Life For? Qual o sentido da vida? Essa música, ela foi escrita pelo Scott Stapp, depois que ele ficou sabendo da morte de um amigo. O cara tinha tirado a própria vida. Triste demais, né? Mas a música não é só sobre tristeza, é sobre a reflexão do porquê da vida, porque a gente tá aqui conhecendo tanta gente boa, né?
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0: fica por aqui, ó. Domingão na Mix tem muito mais ainda pra você. Por exemplo, daqui a pouquinho vai rolar as três mais da história da Mix. Qual ano será, hein?
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0: Mix agora aqui, 38 e o Tex Rams, Bad Dreams. É cada musicão pra você na noite de domingo aqui na Mix, né?
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